0: Imagine-se entrar numa padaria em Paris, comprar um croissant por 1,5€ e depois apanhar um comboio para Bruxelas por 90€ para desfrutar de uns mexilhões e umas batatas fritas por 25€ perto da Place du Midi. Tudo sem nunca ter de se preocupar com a taxa de câmbio ou trocar dinheiro. Hoje em dia, parece perfeitamente natural. No entanto, há 30 anos, atravessar as fronteiras entre os países da UE significava ter de lidar com o incómodo de estar sempre a trocar de moeda e sujeito a taxas de câmbio em constante mudança. O que outrora parecia ser uma parte inevitável das viagens na Europa foi substituído pela conveniência quotidiana do euro, a moeda única que permite agora viajar, fazer compras e efetuar pagamentos com comodidade em 21 países. Este episódio da série História e Factos destaca a forma como o euro se tornou uma pedra angular da integração europeia e o que significa atualmente para os cidadãos e as empresas. O euro é muito mais do que uma simples moeda, é um dos símbolos mais visíveis da integração europeia e uma pedra angular do projeto económico da União. Atualmente é utilizado todos os dias por mais de 350 milhões de pessoas em toda a Europa. Mas como funciona a área do euro? Como é que os países adotaram o euro? Que papel tem o Parlamento Europeu desempenhado neste processo? A ideia do euro nasceu no final da década de 1960, mas foi o Tratado de Maastricht que, em 1992, estabeleceu o roteiro para a criação de uma moeda única. Definiu condições rigorosas para os países que pretendem aderir, que agora designamos por critérios de convergência. Estes critérios centram-se em 4 objetivos: preços estáveis, orçamentação responsável, taxas de juros previsíveis e uma moeda sólida e estável. Ou seja, cada país tem de provar que a sua economia está pronta para aderir à área do euro. O euro foi criado oficialmente em 1999, mas apenas para pagamentos eletrónicos e transações financeiras. 3 anos mais tarde, em 1 de janeiro de 2002, as notas e moedas de euro entraram em circulação, substituindo as moedas nacionais em 12 países. Foi uma das maiores mudanças de moeda da história. Mais de 15 mil milhões de notas e 52 mil milhões de moedas foram postas em circulação em toda a Europa. Atualmente, a área do euro é composta por 21 países da UE que adotaram o euro como moeda oficial. 5 Estados-membros, Chequia, Hungria, Polónia, Roménia e Suécia, ainda não adotaram o euro, embora todos estejam juridicamente empenhados em fazê-lo, logo que cumpram as condições exigidas. A Dinamarca é a exceção, graças a um acordo especial que lhe permite optar por não aderir, negociado em 1992. Partilhar uma moeda única significa também partilhar responsabilidades. Uma vez que estes países utilizam o mesmo dinheiro, devem coordenar estreitamente as políticas económicas para assegurar a estabilidade e tirar o máximo partido da moeda comum. Esta coordenação ocorre através do Eurogrupo, a reunião dos ministros das Finanças dos países da área do euro, onde são regularmente debatidos os desafios económicos, os planos de crescimento e as políticas orçamentais. A transição para o euro não se limitou à impressão de novas notas, foi um projeto jurídico e económico de grande envergadura. 2 regulamentos fundamentais da União Europeia definiram as regras para uma transição harmoniosa, assegurando que os nossos créditos à habitação, contratos de trabalho e poupanças se mantivessem inalterados e convertendo as antigas moedas em euros de forma transparente e justa. Ou seja, a continuidade jurídica e a equidade económica foram garantidas desde o primeiro momento. O euro eliminou também os custos cambiais e a incerteza para as empresas que operam em toda a área do euro, tornando o comércio transfronteiriço, o investimento e a transparência dos preços mais simples e mais previsíveis. No centro do euro está o Banco Central Europeu, ou BCE, com sede em Frankfurt. Juntamente com os bancos centrais nacionais dos países da área do euro, forma o que chamamos de Eurosistema. A principal missão do BCE consiste em manter os preços estáveis, desenvolver a política monetária da área do euro e assegurar o bom funcionamento do sistema financeiro. A sua independência em relação à influência política garante a credibilidade, sendo esta uma das principais razões para o euro continuar a merecer confiança, tanto a nível interno como a externo. O Parlamento Europeu também desempenhou um papel fundamental no euro desde o início. Ajuda a elaborar a legislação que regula o euro, supervisiona a governação económica e responsabiliza o BCE e as outras instituições europeias. O Parlamento assegura que as vozes dos cidadãos são ouvidas nos debates sobre questões como a estabilidade financeira, a proteção dos consumidores e as reformas económicas. Muitas pessoas estão convencidas de que o euro tornou tudo mais caro. É verdade que o preço de alguns artigos do quotidiano aumentou consideravelmente após a mudança, mas quando analisamos os dados oficiais sobre a inflação para toda a economia, vemos uma imagem diferente. Estudos realizados por investigadores independentes mostram que a introdução das notas e moedas de euro provocou apenas um ligeiro e pontual aumento da inflação, muitas vezes estimada em apenas algumas décimas de ponto percentual. Por outras palavras, os preços de alguns bens de maior consumo aumentaram e as pessoas sentiram-no no seu dia-a-dia, mas o custo de vida global não aumentou subitamente apenas devido ao euro. Outros fatores, como os salários, os preços da energia e as condições económicas gerais, desempenharam um papel muito mais importante na evolução dos preços ao longo do tempo. Como a própria Europa, o euro fez-se de desafios. Na sequência da crise financeira de 2008 e da crise da dívida soberana na área do euro, foram criados novos instrumentos, como o Mecanismo Europeu de Estabilidade, para ajudar a proteger a área do euro e reforçar a sua governação financeira. Estes ensinamentos contribuíram para tornar a moeda única mais resiliente e estável. Embora o euro seja a moeda oficial de 21 países da UE, é também utilizado fora da União Europeia, em Andorra, no Mónaco, em São Marinho, na cidade do Vaticano, no Montenegro e no Kosovo. Isto demonstra a atratividade e a importância do euro, que ultrapassa as fronteiras da União Europeia. Olhando para o futuro, o euro continuará sempre a evoluir. O BCE quer lançar um euro digital por volta de 2029. Esta nova forma de moeda será concebida para complementar o dinheiro físico e não para o substituir, preparando o euro para a era digital. Qualquer passo em frente implicará um debate entre todas as instituições da UE, incluindo o Parlamento Europeu, a fim de garantir a transparência, a segurança e a confiança. De uma moeda comum a uma responsabilidade partilhada, o euro continua a estar no centro do projeto europeu, assente na confiança, na cooperação e no esforço constante para se adaptar a um mundo em mudança. 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

0: États membres de cartographier les niveaux sonores et d'élaborer des plans d'action. Des progrès ont été réalisés, mais ils restent insuffisants. Dans le cadre du plan d'action Zéro Pollution, l'Union s'est fixée pour objectif, d'ici 2030, de réduire de 30% le nombre de personnes exposées au bruit chronique lié au transport. Sans nouvelles mesures, il sera difficile d'atteindre cet objectif dans les délais. Pour réduire la pollution sonore, l'Union a également fixé des limites spécifiques pour le bruit généré par la circulation routière, les chemins de fer, les avions et même les équipements extérieurs.
1: Le Parlement européen a joué un rôle clé pour renforcer ces règles. Il a régulièrement plaidé pour des normes de qualité de l'air plus strictes, une meilleure application des règles et des objectifs plus ambitieux. Il s'est aussi fortement mobilisé après des scandales comme l'affaire Volkswagen sur les émissions et a soutenu l'idée d'un étiquetage du bruit pour les voitures ainsi qu'un durcissement des limites sonores. Il reste encore du chemin à parcourir, mais l'Union intensifie ses efforts pour réduire la pollution atmosphérique et sonore avec, en ligne de mire, un air plus pur, des rues plus calmes et une vie plus saine.
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2: Maria Corina Machado e Edmundo González Urrutia são os vencedores do Prémio Sakharov para a Liberdade de Pensamento de 2024 do Parlamento Europeu. Maria Corina Machado, a líder das forças democráticas na Venezuela, e o presidente eleito Edmundo González Urrutia representam todos os venezuelanos dentro e fora do país que lutam pela restituição da liberdade e da democracia. Maria Corina Machado ganhou as eleições primárias de 2023, que deveriam ter permitido apresentar-se como candidata à oposição democrática nas eleições presidenciais de 2024. No entanto, depois de ter sido arbitrariamente inibida de exercer cargos públicos pelo regime venezuelano, Edmundo González Urrutia tornou-se o candidato. No período que antecedeu as eleições de julho de 2024, assistiu-se a uma repressão generalizada, nomeadamente inibições de direitos políticos, detenções e violações dos direitos humanos. Nicolás Maduro, presidente em exercício da Venezuela, declarou vitória nas eleições, mas os resultados foram contestados por observadores independentes, incluindo as Nações Unidas. Numa resolução de setembro de 2024, o Parlamento Europeu reconheceu Edmundo González Urrutia como presidente legítimo da Venezuela. Num contexto de protestos e repressão política, Maria Corina Machado entrou na clandestinidade, receando pela sua vida. Em 2 de setembro de 2024, um tribunal venezuelano emitiu um mandado de detenção contra Edmundo González Urrutia, suscitando condenação internacional. Urrutia mudou-se para a Espanha, onde lhe foi concedido asilo. Os outros dois finalistas eram a Associação Israelita Women Wage Peace e a Associação Palestiniana Women of the Sun, e respectivas cofundadoras, que têm por objetivo promover a paz no Médio Oriente. Igubad Ibadoglu, ativista académico e anticorrupção do Azerbaijão, foi detido em 2023 após ter criticado a indústria do petróleo e do gás do país e ter criado uma instituição de beneficência para devolver recursos públicos roubados. O Prémio Sakharov para a Liberdade de Pensamento foi criado em 1988 para homenagear indivíduos e organizações que defendem os direitos humanos e as liberdades fundamentais. O seu nome é uma homenagem ao físico e dissidente político soviético Andrei Sakharov e o montante do prémio é de 50 mil euros. 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